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0: Agora no Corpos Celestes, a cover de Temple of Love com a banda pesada Crematory, uma banda de metal gótico alemão. Em seguida, vamos ouvir a original com Sisters of Mercy, uma referência no gótico.

0: Ouvimos a original, Temple of Love, com Sisters of Mercy, uma batida hipnótica, um dos maiores clássicos do gênero. Antes nós ouvimos a cover de Crematory, bem mais pesada e moderna.
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0: Uau, agora temos um importante programa na Morcegão FM. Agora nós temos o Momento Blues e você já pode ver as primeiras músicas que vão rolar, tá no site. A profundidade e a importância do Momento Blues para Morcegão FM são gigantes. É neste programa que ganhamos pontos com os conhecedores da história. Todos os ouvintes sabem que grande parte dos artistas que rolamos na programação são de alma blues. O blues criado pelos negros. Em algumas gravações, você vai ouvir o chiado dos discos, porque são cópias originais. É neste programa que ajudamos a desvendar a história, porque muitas músicas gravadas entre os anos 30 e 40 foram regravadas ao longo de toda a história pelas maiores bandas de rock. Muitas dessas músicas ainda são executadas em shows. Ainda hoje, são referências em filmes e também documentários. A vida desses heróis era muito difícil e também muito diferente. Não só porque viviam na pós-escravidão. Por exemplo, não existiam muitos gravadores, então o músico tinha que viajar longas distâncias de trem para chegar a um show, para chegar a um gravador. Por isso, tantas referências e trens nos blues. Outra coisa curiosa é que o microfone não era evoluído e o músico tinha que cantar em alto volume porque as pipocas do disco ficavam mais altas que o volume do cantor. Então vamos ao blues, o gênero de maior inspiração para o nascimento do rock and roll.
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0: 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Aqui fala o repórter S, um serviço público da Aécio Brasileira de Petróleo e dos Revendedores Aécio, com as últimas notícias da UPI desta emissora. Tempo bom, temperatura em gravação. Previsões da meteorologia para amanhã no Rio, Niterói, São Paulo, Belo Horizonte, Brasília e Vitória. Máxima de hoje, 36 graus e meio Engenho de Dentro. Mínima, 21 graus 7 décimos, também no Engenho de Dentro.
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3: Agora no Corpos Celestes, a cover de Tennessee Whiskey com Chris Stapleton. Uma interpretação tão intensa que trouxe nova vida à música. Originalmente é um country bem diferente. Você vai ouvir a cover e depois o original.

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0: Ouvimos a original, Tennessee Whiskey, com David Allan Coe. Ele gravou a primeira versão em 1981. E antes ouvimos a cover, cheia de emoção, com Chris Stapleton. Sua versão é de 2015 e virou um super sucesso.
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0: 2015 e virou um super sucesso.
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4: Nós ouvimos agora o Corpos Celestes. Primeiro a versão que fez sucesso, em seguida a original. Você acompanha o Corpos Celestes na programação a cada 4 horas. 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A Morcegão FM é uma das raríssimas rádios do mundo a contar com um software próprio para comandar a sua programação. Este sistema se chama Bat Radio e foi desenvolvido por André Gergolet. Nossa gratidão a André Gergolet e toda a equipe Morcegão FM. 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E você já pode ver todas no site. Aliás, está tudo no site.
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4: 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Lave bem as mãos, hein? Beijo, tchau. Mas não vão esquecer disso.
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3: A nossa rotina anda acelerada. É um verdadeiro bombardeio de informações. As notificações não param. No meio dessa correria toda, a nossa atenção é muito disputada. E isso pode aumentar o estresse e o cansaço mental. Quem faz uma reflexão sobre isso é o psicólogo Alessandro de Oliveira. Salve, Alê!
4: Fala, meu grande irmão, grande Renato, brother. É um prazer falar sobre esse assunto. Afinal, a sobrecarga cognitiva é um grande problema que está acontecendo na nossa cidade, no nosso país, no mundo, não é? O que é isso, né? É quando a mente sobrecarregada pelo excesso de informações, interrupções e cobranças acontece no nosso dia a dia. E quais são esses sinais, né? É o cansaço mental, a dificuldade para relaxar e principalmente dormir, ansiedade e aquela sensação de estar sempre atrasado. A primeira dica: desligue as notificações do celular, foque no momento, no presente. Aprecie o sabor da comida quando for se alimentar, quando for viajar, curta a paisagem, se desligue, foque no momento, no presente. Diminua os noticiários, principalmente aqueles que são bem sensacionalistas. Não responda mensagens imediatamente. Leia alguns minutos pela manhã ou antes de dormir. Isso ajuda bastante. Essas pequenas atitudes ajudam a higienizar a mente. E é claro, a dica mais especial de todas: ouça muita música, principalmente Morcegão FM. Grande abraço!
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0: Agora no Corpos Celestes, vamos ouvir uma cover de Tente Outra Vez, com a cantora japonesa Tsubasa Imamura.
12: Tsubasaimamura.com.
0: Em seguida, vamos ouvir a original.

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0: Ouvimos a original. Raul Seixas, Tente Outra Vez. Música composta por ele, por Paulo Coelho e Marcelo Ramos Mota. Antes, nós ouvimos a versão cover, com a cantora japonesa Tsubasa Imamura.
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Milhares de motoclubes do Brasil promovem encontros cuja renda destina-se à ajuda humanitária. Prestigie.

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10: Agora, no Corpo Celestes, That Thing You Do, a versão de Billy Joe Armstrong, do Green Day. Em seguida, a versão original.

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0: Ouvimos a versão original de That Thing You Do com The Wonders. Antes ouvimos a versão cover de Billy Joe Armstrong do Green Day.
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1: 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A pastelaria rola grande sucesso dos anos 80 e 90. 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
3: Nós estamos aqui lançando a campanha Tecnologia Serviço da Inclusão. Nós acreditamos que a inteligência artificial está aproximando mais, facilitando mais e incluindo mais. Nós percebemos também que poucos sites estão preparados para receber pessoas com deficiências. Nós agora estamos indicando inteligência artificial para quem precisa, porque no fim das contas, tecnologia boa é aquela que está a serviço de todos. Fala aí, Mikael!
4: Salve, salve, morcegada! Mikael por aqui, trazendo informações sobre tecnologia a serviço da inclusão. Hoje eu vou falar de um aplicativo que se chama Eleven Reader. O principal objetivo do aplicativo é transformar qualquer documento, PDF ou qualquer outro tipo de documento em audiolivros.
5: E isso não é tudo. O aplicativo tem ajudado várias pessoas com vários tipos de deficiências, como visual, dislexia, TDAH, entre outros, a darem vida aos seus livros e e-books através de vozes geradas por inteligência artificial. No meu caso, eu tenho deficiência visual total e tenho testado o aplicativo desde outubro de 2024, quando chegou aqui no Brasil. E devo dizer, voltei a ler como gostaria e até melhor do que antigamente. O aplicativo está disponível tanto para Android quanto para iOS e é desenvolvido pela empresa Eleven Labs Inc., famosa por gerar vozes com IA. Inclusive, no site deles você pode tentar gerar a tua própria voz com apenas alguns segundos de áudio. Legal, né? Quem sabe um dia o nosso querido morcegão não eterniza a voz dele como narrador de livros. Seria legal, né, morcegão? Vai daí! Abraço, querido!
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0: That's All Right, versão de Elvis Presley, original de Arthur Big Boy Crudup.
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0: Uau, agora temos um importante programa na Morcegão FM. Agora nós temos o Momento Blues e você já pode ver as primeiras músicas que vão rolar, tá no site. A profundidade e a importância do Momento Blues para Morcegão FM são gigantes. É neste programa que ganhamos pontos com os conhecedores da história. Todos os ouvintes sabem que grande parte dos artistas que rolamos na programação são de alma blues. O blues criado pelos negros. Em algumas gravações, você vai ouvir o chiado dos discos, porque são cópias originais. É neste programa que ajudamos a desvendar a história, porque muitas músicas gravadas entre os anos 30 e 40 foram regravadas ao longo de toda a história pelas maiores bandas de rock. Muitas dessas músicas ainda são executadas em shows. Ainda hoje, são referências em filmes e também documentários. A vida desses heróis era muito difícil e também muito diferente. Não só porque viviam na pós-escravidão. Por exemplo, não existiam muitos gravadores, então o músico tinha que viajar longas distâncias de trem para chegar a um show, para chegar a um gravador. Por isso, tantas referências e trens nos blues. Outra coisa curiosa é que o microfone não era evoluído e o músico tinha que cantar em alto volume porque as pipocas do disco ficavam mais altas que o volume do cantor. Então vamos ao blues, o gênero de maior inspiração para o nascimento do rock and roll.
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5: Milhares de motoclubes do Brasil promovem encontros cuja renda destina-se à ajuda humanitária. Prestigie.

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3: Welcome back, everybody, and the first of our delights for you tonight is the fantastic...
4: Jethro Tull!

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0: Down, versão cover de Bon Jovi, original de Thin Lizzy.
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0: Nós ouvimos agora o Corpos Celestes. Primeiro a versão que fez sucesso, em seguida a original. Você acompanha o Corpos Celestes na programação a cada 4 horas.
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0: 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Nossa gratidão, André Gergolet e toda a equipe Morcegão FM. 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
3: Vocês não esquecem de falar pras suas filhas. Lave bem as mãos, hein? Beijo, tchau. Mas não vamos esquecer disso.
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3: A nossa rotina anda acelerada. É um verdadeiro bombardeio de informações. As notificações não param. No meio dessa correria toda, a nossa atenção é muito disputada. E isso pode aumentar o estresse e o cansaço mental. Quem faz uma reflexão sobre isso é o psicólogo Alessandro de Oliveira. Salve, Alê!
4: Fala, meu grande irmão, grande Renato, brother. É um prazer falar sobre esse assunto. Afinal, a sobrecarga cognitiva é um grande problema que está acontecendo na nossa cidade, no nosso país, no mundo, não é? O que é isso, né? É quando a mente sobrecarregada pelo excesso de informações, interrupções e cobranças acontecem no nosso dia a dia. E quais são esses sinais, né? É o cansaço mental, a dificuldade para relaxar e principalmente dormir, ansiedade e aquela sensação de estar sempre atrasado. A primeira dica: desligue as notificações do celular. Foque no momento, no presente. Aprecie o sabor da comida quando for se alimentar. Quando for viajar, curta a paisagem. Se desligue. Foque no momento, no presente. Diminua os noticiários, principalmente aqueles que são bem sensacionalistas. Não responda mensagens imediatamente. Leia alguns minutos pela manhã ou antes de dormir. Isso ajuda bastante. Essas pequenas atitudes ajudam a higienizar a mente. E é claro, a dica mais especial de todas: ouça muita música, principalmente Morcegão FM. Grande abraço!
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Pô, Jairinho, levanta essa bola, fi. Olha, gente, o Jairinho tá fazendo uma reflexão amorosa. Eu pedi respeito a você nesse momento do Jairinho, tá? Ele brigou com a namorada e a melancolia tomou conta dele. Eu já falei, mas não adianta. É só o tempo mesmo. É a primeira de muitas, Jairinho.

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0: Agora no Corpos Celestes, a cover de Final Countdown, com a releitura inusitada de Abigail Washburn e Bella Fleck. São dois solistas de banjo. Ambos tocam banjo e misturam bluegrass com jazz e outros gêneros. Em seguida, vamos ouvir a original de Europe.

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0: Nós ouvimos a original, The Final Countdown com Europe, um dos maiores hinos do rock nos anos 80. Antes nós ouvimos a cover de Abigail Washburn e Bella Fleck. São dois incríveis músicos de banjo, que misturam bluegrass com jazz e outros gêneros.
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3: Boa tarde, são 13 horas e 8 minutos dessa tarde, tarde de terça-feira, que dia estranho, né? Terça-feira, né? Ontem feriadaço, né, cara? Pô, sensacional. Olha, é o seguinte, nós estamos aqui por um motivo muito especial. Claro, pra tomar café.
4: Com licença, senhora. Desculpe estar sendo inoportuno, porém gostaria de ressaltar que não temos nem café. Isso aqui é um ultraje.
3: Isso é um ultraje. Ei, Mikael, isso aqui é um ultraje. Sem café não tem jeito.

0: Quero café!
1: É isso aí, ó. Hoje é o dia do café, porque, pô, a gente. A gente não tem um bolinho aqui, é, não é, Mikael? Uau! É isso aí, hoje é aniversário do Mikael! Mikael tá todo dia com a gente, iluminando a nossa vida, não é, Mikael? De verdade, cara. Você é um presente de Deus, moleque. É isso aí, cara. Hoje, Mikael tá fazendo aniversário, a gente tá entrando no ar aqui. Cadê a trilha de aniversário, morcego, velho? Tá aqui, ó. Estamos aqui com a trilha de aniversário pra comemorar o aniversário do Mikael. Já vou ver já as mensagens aqui no grupo de WhatsApp. Quero convidar você para ser um membro da família Morcega FM. É isso aí. Essa molecada toda tá lá no grupo. A gente sempre tá comemorando junto qualquer coisa. A gente quer um motivo. A gente quer só um motivo para levantar um brinde. Ó, tô com meu café aqui. Eu deixo ele meio longe, porque eu posso derrubar. E derrubar café no estúdio é que nem derrubar cerveja. É um crime, né, velho? Pelo amor de Deus! Ah, que delícia! Café, café. Mikael, tô tomando essa golada aqui, já que a gente não tem bolo, né, Mikael? E Guaraná, ela é. Então vamos levantar um brinde com. Tô levantando um brinde à sua saúde, Mikael, com esse. Primeiro, deixa eu ver se eu tô no ar direitinho, porque não, normalmente o procedimento é outro, mas tô direitinho aqui. Eu queria levantar esse brinde à sua saúde, cara. Parabéns, muitas felicidades, que sejam os melhores anos da vida, Mikael. A gente vai fazer um mini especial de Mamonas agora, porque é a pedido do Mikael. Então é o seguinte, eu tô aqui para assim, para externar o grande beijo do coração por todos do grupo de WhatsApp, porque, porra, o grupo de WhatsApp pega fogo. E eu quero convidar você para ser um amigo nosso do grupo de WhatsApp. Se você tem esse tempo, gosta de trocar uma ideia, né, com gente educada, gente sensível, é o nosso grupo de WhatsApp, tá certo? Tem um link aí no seu app, tem um link também no desktop, tá certo? Você vai direto pro grupo e um dos nossos

0: é muito legal. Nunca é necessário qualquer tipo de providência, nada. A gente se dá muito bem, as pessoas são maravilhosas, todas que estão no nosso grupo de WhatsApp.
1: Qual é, morcegão?
0: É isso aí, qual é, morcegão? Hoje é dia 13 de outubro e o Mikael tá fazendo aniversário e a gente vai ouvir aqui algumas mensagens. Deixa eu ver se tem mensagem, né, no grupo de WhatsApp desejando um feliz aniversário para ele, né? Eu mandei lá, ó, vou entrar no ar já, já. Deixa eu diminuir aqui o som dessa trilha. Aliás, eu vou cortar aqui pra gente poder ter tudo com clareza aqui, né? Mikael, salve!
2: Salve, salve, morcegão. Cara, muito obrigado pelo carinho. Obrigado pelo carinho de todo mundo aqui do grupo.
0: Que legal.
2: Tô um pouco doente ainda, um pouco gripado. Uhum. Mas seguimos a vida.
0: Vai ficar bem.
2: Eu tô muito feliz. 26 anos é muito...
0: É legal.
2: É muita coisa, é muita coisa. Todo mundo, quem me conhece, fala que eu sou um jovem, né, que precisou evoluir, né, por conta das dificuldades da vida.
0: Exatamente.
2: Mas, cara, é isso. A vida é evolução, é viver diretamente, é viver intensamente.
0: É.
2: E é assim que a gente vive. É. À base de muito café, óbvio, muito café.
0: Muito café.
2: Muito bolo. Muito amor e muita alegria no coração.
0: É verdade,
2: então,
0: cara.
2: Só agradeço, Renato.
0: Obrigado, viu,
2: por
0: cara.
2: Tanto carinho, por obrigado. Tanto respeito.
0: Que bondade.
2: Eu te admiro demais. Obrigado. Muito, obrigado, muito, obrigado. Muito obrigado.
0: Obrigado, Mikael. Poxa, você é uma bênção no nosso grupo. Já te disse isso em particular e já disse em público lá no grupo mesmo. Você, seu bom humor, seu astral nos fazem bem, Mikael. É isso que eu quero te dizer. E sabe, Mikael, eu quero aproveitar você como exemplo... Sabe, de uma pessoa que sofre todas as dificuldades que, né, que está sempre de bom humor. Eu sempre achei isso, sabe, Mikael? Eu sempre achei que nós somos transmissores e receptores. Nós agimos como seres humanos, sabe? Nós agimos como um rádio, como uma transmissão mesmo. Se a gente está de bem, a gente está transmitindo. E a gente está recebendo. Então, você recebe o que você transmite. Se você está de bem com a vida, sempre alegre, sempre de bem com a vida, agradecendo a Deus por estar vivo, agradecendo a Deus por tanta bondade, ter família, ter um alimento, ter trabalho, ter um monte de coisas, cara. Tem tanta gente que nasce sem absolutamente nada no horizonte, sem nenhuma oportunidade e com tantas dificuldades, muito mais do que nós. Então a gente tem que valorizar o dia, valorizar a vida, levantar de manhã e se sentir grato, pô. A pessoa que não se sente grato, ela não se ilumina, não tem todo esse astral ao seu redor. Então eu acho que você, sabe, Mikael, é um grande exemplo pra gente, sabe? Tá sempre de bom astral. Olha só, o Fernando lá do ABC, de São Bernardo, né, Fernando? Ele tá dizendo aqui, ó, parabéns, Mikael, tudo de bom pra você, ao vivo. Valeu, Fernando. Ó, o Paulão, deixa eu ver, merecida homenagem ao vivo. Viva, Mikael! É isso aí. A Thaís, ó, cara, a Thaís tá falando lá do Mato Grosso do Sul, velho. Feliz aniversário, Mikael. A dica do aplicativo que Mikael deu... me ajudou nas leituras dos meus estudos. Olha só, a Thaís também é orientadora, é professora, né? E ela está dizendo, olha, a dica que o Mikael deu me ajudou nas leituras dos meus estudos, colocou os livros no aplicativo e eu vou pedalar. Olha que genial, né? Você vê que a gente está fazendo bem, né, Mikael? Você está fazendo bem e não sabe a quem. Agora está sabendo. Obrigado, Thaís, por ter se expressado tão bem aqui, ter dito para a gente assim... essa particularidade tão legal, né? É isso aí, o Mikael, ele é embaixador de uma campanha, Tecnologia Serviço da Inclusão, né? E é muito legal, muito legal. Faz tempo já que tem embaixador dessa campanha. Alisson tá com a gente, um beijo no coração, Alisson! Ó, tá mandando as palmas aí, Alisson. Deixa eu ver, o Paulo Eduardo tá dizendo boa tarde, morcegos! Paulão, boa tarde, cara. Que legal aniversário do Mikael, parabéns, meu brother, muita saúde, sucesso... prosperidade, é o que está dizendo aqui o Paulão. Ele diz aqui, olha, não esquecerei nunca seu aniversário, pois o meu foi ontem, dia das crianças e dia de Nossa Senhora Aparecida. Mas Paulão, você fez aniversário ontem e nem falou nada, velho. Parabéns, Paulão. Feliz aniversário, cara. Deus abençoe você. Até aí, ó. Oh, que legal, tem mais gente aqui fazendo aniversário. Paulo Eduardo, feliz aniversário, Deus abençoe você, irmão, puxa vida,

0: saúde, alegria, prosperidade. Que sejam estes os próximos anos, Paulão, os melhores anos da vida. Ela e você e o Mikael estão fugindo do inferno astral. Ela. Eu não sei se tem gente que ainda acredita em astrologia, né, cara? Mas acabou o aniversário, acabou o inferno astral, né? Diz que tem o inferno astral antes do aniversário. 1, 2, 3, 4. Pelo amor de Deus, né, Mikael? Então, só alegria agora. É isso aí. Valeu, Paulão. Super abraço, super beijo no coração, viu, Paulão? É isso aí. Ó, deixa eu ver aqui, tem mais uma mensagem. Ó,
1: salve, salve, morcegão. Cara,
0: essa,
1: muito obrigado.
0: Essa foi a mensagem que a gente colocou agora no Mikael. Deixa eu ver se tem mais mensagem aqui, olha. É, a Thaís está dizendo, eu tô fazendo almoço aqui com o morcegão. Um beijão, Thaís. Ó, deixa eu ver. Ricardo Rasta, um abração. Deixa eu deixar um beijo no coração de todos aqui. Deixa eu ver aqui. Deixa eu ver, tem uma mensagem do Alisson aqui. Deixa eu ver.
2: Prezado morcegão.
0: Diga lá.
2: Também na correria, parei para almoçar agora.
0: Uh-huh.
2: E deparei, né, durante o dia, perto da manhã, não deu para me olhar no celular, muito corrido.
0: Uh-huh.
2: Eu sou um agente de campo, né, então fico com o celular guardado no baú da moto e dando atenção ao aplicativo com as ordens de serviço a serem cumpridas. Né,
0: entendi, entendi.
2: Bom, enfim, eu falei pro Mikael aí, mandei mensagem, né, para ele. Mikael, acredito que para todos nós do grupo é um exemplo de vida.
0: Verdade.
2: É um exemplo de superação.
0: É verdade, cara.
2: Uma pessoa que lida todos os dias com as dificuldades que tem, né?
0: Uhum.
2: Todos os dias vence. Acredito que deve ter os dias sombrios.
0: Uhum.
2: Mas o cara está sempre para cima, né, cara? E às vezes a gente, por muito menos, reclamamos.
0: É.
2: Ele, com toda essa dificuldade que ele tem, né? A cegueira total, acho que é paralisia, não sei, cadeirante, né? É um cara que tem muito a nos ensinar. E acredito que na evolução ele está níveis acima da gente.
0: Nós aqui, somos, né, uns moles perto,
2: então,
0: dele, cara.
2: A gente tem que ter muito respeito,
0: somos uns
2: muito
0: moles.
2: Carinho.
0: Verdade, cara.
2: Muita consideração, né?
0: Verdade, cara.
2: Mikael, às vezes a gente não se fala muito, mas quero que você saiba que aqui todos, às vezes a gente não se fala.
0: É.
2: Eu, às vezes, com esse trampo novo aí, não tenho tempo. Eu acredito que os outros também não tenham tempo, estão desempenhando suas tarefas. Não dá para ficar dando muita atenção, às vezes.
0: É verdade.
2: Mas que a gente carrega cada um no coração, né? A gente pensa, vê as falas da pessoa aqui, lembra de ter terminado conversa, né? Todos têm sua vida. Então, a gente está no ausente, que não quer dizer que não estamos carregando as pessoas nos pensamentos, no coração.
0: Verdade,
2: né? Então, eu carrego todos aqui.
0: Verdade.
2: Né? E é muito bom fazer parte dessa família. Mais uma vez, Mikael, parabéns, meu querido. Muita saúde, muita paz, viu?
0: Obrigado.
2: Muita saúde, muita paz.
0: Que legal.
2: E nos ensine, né, cara? A gente só tem a aprender contigo.
0: É isso, né, mesmo.
2: Nos ensine.
0: É isso mesmo.
2: A ser cidadãos melhores, pessoas melhores, com energia pra cima.
0: É isso aí.
2: Igual você é. Apesar das dificuldades. Porque tem dia que é difícil, né, cara? Nossa Senhora.
0: Não é fácil,
2: não. Mas tamo junto. Parabéns, meu querido.
0: Obrigado. Obrigado, meu padrinho Alisson. Obrigado, meu padrinho Alisson. Deus abençoe pelas palavras tão gentis, tão maravilhosas. Obrigado, viu? Ó, o Mikael gosta dessa música aqui, ó. É uma versão do Roberto... É Roberto Leal, né? Nem sei como é que fala Roberto Leal em português. Aliás, a gente tá sempre homenageando a Portugal e os descendentes, né? Na nossa programação temos várias vinhetas, né? Nós temos muitos amigos em Portugal, muitos amigos, e a gente se sente muito honrado por isso, né? Então nós fizemos algumas vinhetas, né? Não só para os 11 países que falam o nosso idioma, né? Mas também, especialmente, para Portugal.

0: Olha, deixa eu agradecer todos aqui, né? Além do Alisson, o Paulão, a Julieta, né? O Paulão da Julieta. Paulão, que saudade de você, cara. Pô, faz tempo que a gente não se fala, Paulão. Ó, o Ricardo Rasta, muita luz no seu caminho, Mikael. É tudo de positivo na sua vida. A Sônia, salve Sônia! Ó, desejo a você tudo de melhor, felicidade, saúde, parabéns! Tá dizendo a Sônia, o Washington tá dizendo também, caraca, aniversário do Mikael, meus parabéns, meu amigo! E aí, eu fiquei sabendo, né, o Juan Domingo Ortiz, salve do Juan, salve Juan, um grande abraço pra você! Olha, o Marcelo Xisto tá com a gente também. Um beijão, Marcelo. Um bom dia, uma boa semana pra você, tá bom? Marcos Luthiers, mandando um grande abraço pra você, que é o nosso velho caçula. Obrigado, gente. Obrigado de coração. O Walter diz assim, olha, eu abri meu telefone agora e tem um lembrete, presta atenção. E tem um lembrete do velho e bom Facebook dizendo que hoje é aniversário do Mikael. Muitas felicidades, meu amigo. Nem sei se você ainda vê o Facebook. Então vou mandar essa mensagem aqui, tá bom? Parabéns, né? Diz aqui o Walter. E o Mikael diz que olha sim de vez em quando o Facebook, né? Tem também a mensagem aqui da Rosana, né? Desejando um bom dia para todos e tal. Tem, deixa eu ver aqui, Adriano desejando uma boa semana. Nosso padrinho Alexandre, que deixou uma mensagem tão bacana hoje. Nossa, meu Deus. Hoje ele encontrou um Uber, né? Tomou um Uber hoje, que tava ouvindo a Morcegão FM. E o cara faz Uber em 99, né? E aí ele falou assim, cara, você tem que ajudar a doar lá, tal. A rádio é legal, tal. Imagina o Alexandre, padrinho da rádio, tomando um Uber e o cara ouvindo a Morcegão FM. Bom, ele ficou, né? Aí, que legal, obrigado, viu, Alexandre? Deus abençoe, cara. Que felicidade, meu irmão. É isso aí, olha. É o seguinte, o Alexandre é pai do Alexandre. Gente, é o seguinte, vamos realizar esse mini especial. Deixa eu só ver se tem novas mensagens aqui, porque eu fui buscar as mensagens que tinham sido mandadas antes, né? Se você tá me ouvindo aí, manda uma mensagem, tá bom? Quiser sua voz no ar, todos podem participar, tá bom? Só os pedidos de música que são dos embaixadores, da equipe, dos padrinhos, né? São as pessoas que estão empurrando o trem com muita força, sabe? Então, o Alquimia Rodrigo. Salve, Rodrigo! Que legal essa mensagem aí. Muito rock. Parabéns, Mikael. Saúde sempre, parceiro. Diz aqui o Rodrigo. Valeu, Marcos Lutiers. Parabéns. Muita saúde, muito rock and roll. Remo Libório. Parabéns, saúde e felicidades. Muitas saúde, sucesso, felicidades. É isso aí. Ó, o Paulão, que fez aniversário, disse, olha, Morcegão, a todos nós. Ele disse, né, mandei um Deus abençoe, né? Ele disse, a todos nós, 48 anos de bênçãos e muito rock and roll. Gratidão, estamos juntos. É isso aí, meu amigo Paulão, Mikael. Todos os dias é dia de agradecer, né? Olhar pra si, sabe? Olhar pra você e ver o quanto você... Meu Deus do céu, quanto você é abençoado, né? Poderia ter nascido de outra forma, poderia ter nascido em outro lugar, inclusive. Olha, poderia ter nascido em um lugar horroroso, né? Não, você tá aqui no Brasil, tem um monte de cachoeira aqui, rios, natureza. Essa noite acordei com chuva. Velho, se tem um negócio que me deixa feliz, é quando chove de madrugada. Eu levanto que nem um... Eu adoro o barulho de chuva. Às vezes eu pego o celular e ponho o som da chuva para dormir, porque o som da chuva é realmente, assim, sonífero para mim, sabe? Então, a gente tem tantos motivos para agradecer. Imagina você no meio da noite, se eu não vou mandar, poxa, Deus, obrigado por essa chuva. Que chuva maravilhosa, né? Que sensacional, meu Deus do céu. É isso aí.
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0: Agora vamos realizar o mini especial do Mikael, que está fazendo aniversário hoje, embaixador da campanha Tecnologia a Serviço da Informação. É, deixa eu ver, o Márcio está chegando agora. Márcio, uma boa tarde aí. Ele diz uns parabéns. Parabéns, Micael, diz ele aqui. Felicidade, saúde, tudo de bom. Você é muito especial e muito importante para nós, parceiro. É isso aí, eu mando um assino embaixo. Ela... e deixa eu ver, o Alisson está dizendo, ó, mandou bem o mini especial, hein? Mandou bem nesse mini especial. Deixa eu ver. Deixa eu ver, a segunda. Segunda essa aqui. Tomar um café aqui. Essa aqui é a segunda, viu? Pelados em Santos. O Micael teve na praia esses dias, né, Micael?
1: Seus cabelos é da hora.
0: Ah, que delícia.
1: Meu docinho de coco.
0: Muito bom, muito bom. Ó, é o seguinte, vamos colocar então as músicas, né? As músicas pedidas aqui pelo Micael. Essa Brasília amarela vai ficar eternizada, né? O cara que tem mais de 40 anos hoje vê uma Brasília amarela na rua. Gente, presta atenção, o cara que tem um pouco mais de 40, que vê uma Brasília amarela na rua, o cara já logo associa aos Mamonas Assassinas, né? Bom, para fechar aqui, deixa eu ver, tem uma mensagem. Tem duas mensagens aqui. Tem uma mensagem do Cláudio e uma mensagem do Paulão. O Paulão diz assim, olha, esse projeto, Morcegão, esse projeto de web rádio colaborativa e participativa, para mim é uma verdadeira corrente do bem, diz ele aqui. Vários rockers e vários lugares do mundo vibrando uns pelos outros e apoiando o projeto. E é verdade isso, e é com sinceridade, cara. Ele diz aqui, olha, muito grato por participar e poder ser padrinho do nobre projeto do Morcegão. A música salva vidas. Deus abençoe. Um salve do Paulão, Sampa, Zona Sul. Salve, Paulão. Valeu, cara. Obrigado de coração, viu, Paulão? Pô, você poderia ter falado pra gente comemorar seu aniversário, né, Paulão? Manda aí cinco músicas, Paulão, pra gente encaixar logo depois do mini especial do Micael, beleza? Cinco músicas quaisquer. O que você mandar, mandou, beleza? Ó, deixa eu ver. Ó, vamos dar um pulinho lá em Pernambuco? Vamos dar um pulinho em Pernambuco.

0: a Reebok. Vocês lembram do tênis Reebok, que é esse grandão? Nossa senhora, gigante, né, velho? Deixa eu ver aqui o Cláudio. O Cláudio tá com a gente? O Cláudio é lá da Terra dos Tubarões Mansos, ali em Pernambuco. Você pode nadar ali com os tubarões se você quiser. Porque é o seguinte, os caras botam uma placa gigante lá, proibido nadar, tubarão. Aí é que os caras vão nadar mesmo. Então é o seguinte, tem que escrever na placa. Autorizado nadar com os tubarões, é ou não é, Cláudio? Pô.
1: Boa tarde, diretor.
0: Salve, diretor.
1: Tava ouvindo aqui a entrada ao vivo aí para o aniversário do nosso amigo Micael.
0: Isso
1: aí.
0: Isso mesmo,
1: nosso parceiro da rádio aí.
0: Exatamente.
1: Mandar aqui meus parabéns, feliz aniversário, felicidade, obrigado. Tudo
0: obrigado.
1: De bom.
0: Obrigado, Cláudio.
1: E se possível, toca aí Journey.
0: É.
1: Don't Stop Believing.
0: Ah, vou mandar já.
1: Se é pra falar em superação, essa música já diz tudo.
0: É verdade.
1: Mas especialmente pra nosso amigo aí. Forte
0: então,
1: abraço.
0: Com certeza. Depois então, olha só. Depois do especial do Mamonas Assassinas, nós já temos Journey. Todo padrinho que tá me ouvindo, né? Todo padrinho que tá me ouvindo sabe que pode pedir música quando eu entro no ar. Então, fique à vontade, tá? Eu já tô quase encerrando aqui. Mas enfim, fique à vontade para mandar seu pedido. O Paulão também. Paulão, se você... Deixa eu ver. Ah, já mandou. Não mandou. Paulão, manda para mim 5 músicas, beleza? E nós vamos ouvi-las, né? Logo depois do mini especial pro Micael. Pro Micael, a gente separou aqui, olha, o Vira, Pelados em Santos, Jumento Celestino, Boys Don't Cry, lá vem o alemão, e Robocop Gay. Essas músicas vão rolar agora no mini especial para o Micael. Logo depois, nós teremos Journey, Don't Stop Believing, que foi um pedido feito pelo Cláudio, né? Deixa eu ver, o Paulão tá mandando aqui, opa, Paulão, já tô programando aqui, ó, Rush, Tom Sawyer, Metallica, Unforgiven e Soundgarden com Black Hole Sun. Fechado, Paulão, já tô anotando aqui e já vamos colocar também, beleza? Olha, a Thaís tá dizendo uma coisa interessante aqui, Thaís. Ela diz assim, olha, eu assisti o show do Mamonas aqui no Mato Grosso do Sul. E eu acho assim que todo mundo que assistiu lembra que era uma explosão de alegria, né? Era uma banda que se identificava muito com as crianças, né? Então tinha muita criança no show, né? E eram brincadeiras sadias, brincadeiras legais, né? Eram muito legais mesmo, né? Essa banda realmente foi muito importante. Olha, eu vou fazer um pequeno... eu vou mostrar uma campanha nova que a gente está inaugurando. Quem sabe dá tempo de receber mais alguma mensagem, tá bom? A campanha é o seguinte, o Gergolé, do TI da Morcegão FM, desenvolveu um game novo. Esse game, ele é baseado no nosso programa Duelo de Titãs. Então tem lá, você pode jogar com o Zoinho, você pode jogar com o Morcegão, você pode jogar com Corpos Celestes, mas é igual, é idêntico àqueles fliperamas antigos. Então, ninguém tem dificuldade, eu duvido que alguém tenha dificuldade de jogar, porque os comandos são daqueles jogos antigos. Ele pula, dá soco, mais nada, 3, 4 comandos, né? E acho que uns 8 comandos, né? Mas é muito legal, muito legal. E a gente fez a campanha, né? A campanha entrou ontem no ar. Então, queria mostrar para você a campanha nova, que fala que o duelo virou game.

0: agora o duelo de titãs virou um game retrô tipo fliperama. Vai lá jogar.
1: Vai lá jogar.
0: Muito linda essa, não? Vai lá jogar. Achei linda essas campanhas, essas tiras aqui da campanha, né? E ela também tem a versão árabe.

0: vai lá jogar. Muito legal, né? E a versão hip hop?
1: No site da Morcegão tem jogos de conhecimentos musicais.
0: Vai lá jogar.
1: No site da Morcegão tem jogos de conhecimentos musicais. 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
0: Muito legal, né? A campanha que lança, né, o Duelo de Titãs, nosso game. Eu adorei esse game, achei assim, muito criativo. Eu não tive nenhuma participação nisso. Isso foi criado, inventado, desenvolvido, pago pelo Gergolé do TI da Morcegão FM. Então eu estou agradecendo com todo o meu coração ao Gergolé e a toda a equipe Morcegão FM, que tem feito um trabalho extraordinário. Então é isso, gente. A gente está lançando aí essa campanha, né? Que é o Duelo Videogame.
2: Oh, olha quem está aí, galera!
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0: Duelo Videogame, né? Um game retrô, né? Estilo fliperama. Mas ficou muito legal. Tá aí no seu app, tá aí no site do seu desktop também. Beleza? Bom, legal. Deixa eu então encerrar e agradecendo os amigos que estão no grupo, né? E deixa eu ver, tem mais alguma mensagem aqui? Deixa eu aproveitar e já mandar essas mensagens no ar. Então, ó, já tô comprometido aqui com o Paulão. Paulão, ó, Rush, Metallic e Soundgarden vai rolar já, tá bom? Deixa eu ver aqui. diz que ficará feliz com essa. Tá ótimo, então. Deixa eu ver. Clube dos Canalhas. Por favor, coloca Clube dos Canalhas. A Thaís tá pedindo. Legal, Thaís. Deixa eu ver aqui, o Márcio tá mandando um áudio.
4: Fala, morcegada. Fala, comandante.
0: Salve, Márcio.
4: Caverna.
0: Salve, Márcio.
4: Renato Chiquito. Salve. Tudo bem? Opa, peguei pelo rabo aqui o programa, não tava ouvindo.
0: Uhum.
4: Você vê que heresia, não tava ouvindo o programa. Não tava ouvindo a rádio. Ainda que tava resolvendo umas
0: B.O.s.
4: do trampo, olhando as meninas no home office aqui.
0: Entendi.
4: Mas vamos lá.
0: Que legal.
4: Mikael, parabéns. Felicidades, meu amigo. Já mandei no texto, mas para você eu tenho que mandar áudio, entendeu? Porque às vezes o texto é muito impessoal. E eu gosto muito de você, então tem que mandar áudio.
0: É isso aí, cara.
4: Tá? Parabéns, felicidades. Você é um exemplo para nós e continue aí levando as ideias para os mais que especiais, porque eles precisam da sua facilidade com a tecnologia.
0: Verdade, cara.
4: Tá bom? Então deixa a gente informado e que vocês... E que vocês todos fiquem mais incluídos o possível, tá bom?
0: É isso aí.
4: Que importante. Beleza? Então, queria pedir um Van Halen, Right Now.
0: Opa.
4: A letra tem muito a ver com você, Opa. Com a gente e com o momento da gente.
0: Que legal.
4: Segura, meu irmão. Um abraço.
0: Que legal. Van Halen.
5: E, Morcegão, right. Além de, de assistir o show, eu fiquei na ala das crianças.
6: Ah, Morcegão. Eu joguei muito esse joguinho no final de semana.
0: É mesmo, eu também,
6: velho.
0: Eu
6: jogava também. Com a Dona Mitico, cara. A Dona Mitico te deu uma coça várias vezes. Você apanhou da velhinha, viu?
0: Ah, apanhei. Ai, que legal. Quer dizer que então, tá aí, você assistiu do ladinho ali na ala das crianças, né? Ela se sentiu toda exclusiva ali também, né, Thaís? Você e mais 4 mil, né? Era uma bagunça o show dos caras. Os caras eram realmente invocados, viu, velho? É isso aí. Olha, deixa eu ver aqui. O que tá dizendo aqui?
5: E, Morcegão, além de, de assistir o show, eu fiquei na ala das crianças.
0: O entusiasmo dela. Veja bem, eu fiquei na ala das crianças, entendeu? Não, não é qualquer coisa. Que genial, né? Pô, olha, é o seguinte, pelo menos tem uma coisa. Tenha certeza de que os caras estavam cantando, velho. Tenho certeza disso. Que os caras estavam cantando. Porque, olha, hoje, assim, tem uns equipamentos aí sendo utilizados aí que o cara não canta mais, viu? Ele se dubla, né? E não só o cantor, mas também o guitarrista. Se ele não quiser tocar, não tem problema. Guitarrista, baixista. De vez em quando, você olha o show... Já não tem mais caixa Marshall. Cadê os amplificadores de guitarra, velho? O cara tá tocando guitarra, não tem amplificador de guitarra no palco, velho. Então, assim, tem umas coisas acontecendo no palco que ninguém entende mais, né? Mas, enfim, pelo menos a gente tem alguns medalhões chegando aqui no Brasil, que a gente sabe que esses caras mandam muito bem, né? E, pô, imagina você, né? Eu acho que vai ser uma grande lição pra toda essa molecada, esses caras oitentões aí chegando, você entendeu? Pra fazer show aqui no Brasil, e fazer grande show. É isso aí. Bom, vamos ao mini especial do Mikael. Salve, Mikael. Feliz aniversário. Obrigado de coração sempre pelo carinho que você tem com a gente. Obrigado por estar junto com a gente sempre. E é isso aí, Mikael. Vamos lá. Vamos ouvir agora a sua seleção. São 6 músicas dos Mamonas. E logo depois vem as músicas que foram pedidas, ou serão pedidas, né, pelos nossos padrinhos. Você que está me ouvindo, muito obrigado de coração pelo carinho, pela atenção que você dá ao projeto. Muito obrigado de coração. Os nossos padrinhos, muito obrigado de coração. Vocês são o motivo disso tudo. Muito obrigado, padrinho. E os nossos membros da equipe, né? Os colaboradores, né? No caso, por exemplo, o Mikael, que é o nosso embaixador. Muito obrigado por estar junto, Mikael. Muito obrigado por dar esse incentivo a todos no nosso grupo de WhatsApp. E claro, né? A gente nunca pode deixar de dizer, meu pai amado, muito obrigado por tudo, muito obrigado por tanto. Muito obrigado pela honra de viver o que eu vivo.
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8: 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Fala aí, Mikael!
9: Salve, salve, morcegada! Mikael por aqui, trazendo informações sobre tecnologia a serviço da inclusão. Hoje eu vou falar de um aplicativo que se chama Eleven Reader. O principal objetivo do aplicativo é transformar qualquer documento, PDF ou qualquer outro tipo de documento em audiolivros.
10: E isso não é tudo. O aplicativo tem ajudado várias pessoas com vários tipos de deficiências, como visual, dislexia, TDAH, entre outros, a darem vida aos seus livros e e-books através de vozes geradas por inteligência artificial. No meu caso, eu tenho deficiência visual total e tenho testado o aplicativo desde outubro de 2024, quando chegou aqui no Brasil. E devo dizer, voltei a ler como gostaria e até melhor do que antigamente. O aplicativo está disponível tanto para Android quanto para iOS e é desenvolvido pela empresa Eleven Labs Inc., famosa por gerar vozes com IA. Inclusive, no site deles você pode tentar gerar a tua própria voz com apenas alguns segundos de áudio. Legal, né? Quem sabe um dia o nosso querido morcegão não eterniza a voz dele como narrador de livros. Seria legal, né, morcegão? Vai daí! Abraço, querido!
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3: 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Fala aí, Mikael!
4: Salve, salve, morcegada! Mikael por aqui, trazendo informações sobre tecnologia a serviço da inclusão. Hoje eu vou falar de um aplicativo que se chama Eleven Reader. O principal objetivo do aplicativo é transformar qualquer documento, PDF ou qualquer outro tipo de documento em audiolivros.
5: E isso não é tudo. O aplicativo tem ajudado várias pessoas com vários tipos de deficiências, como visual, dislexia, TDAH, entre outros, a darem vida aos seus livros e e-books através de vozes geradas por inteligência artificial. No meu caso, eu tenho deficiência visual total e tenho testado o aplicativo desde outubro de 2024, quando chegou aqui no Brasil. E devo dizer, voltei a ler como gostaria e até melhor do que antigamente. O aplicativo está disponível tanto para Android quanto para iOS e é desenvolvido pela empresa Eleven Labs Inc., famosa por gerar vozes com IA. Inclusive, no site deles você pode tentar gerar a tua própria voz com apenas alguns segundos de áudio. Legal, né?

Só dois tipos de artistas atravessam hemisférios inteiros para dublar a própria voz. O cara de pau e o sem noção. O tempo passou, mas playback continua sendo falta de talento e de respeito.

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0: O filme Lixo Extraordinário é uma aula de arte e generosidade. O senhor Walter dos Santos morreu dias depois desse depoimento.
1: Vocês entendam minha linguagem porque eu não tenho estudo.
0: Seu apelido era 99 não é 100.
1: Vocês não me pediram, mas eu vou me apresentar a vocês. Gosto de me apresentar com a minha viva voz. Tenho orgulho de ser catador. Sou vice-presidente da Canji. Sou representante aqui de 2.500 catadores, tá? Isso carrego com orgulho. Digamos que cada casa gera 1 quilo de lixo. E 1 quilo de lixo gere 500 gramas, meio quilo de material reciclável. Em 1.000 residências, isso se transforma em 500 quilos de material reciclável. Já é menos que vem dentro dos rios, dentro de lagoa, entupindo esgoto, dentro das valas, ou até mesmo vindo para o aterro. Tento convencer as pessoas o que é um material reciclável, qual é um material orgânico, o que, que ele deve de fazer. Às vezes ele diz assim, mas uma latinha tem grande importância, porque 99 não é 100. E essa uma vai completar.
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2: Só dois tipos de artistas atravessam hemisférios inteiros para dublar a própria voz. O cara de pau e o sem noção. O tempo passou, mas playback continua sendo falta de talento e de respeito.
3: The B-52!

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6: Aproveitando, o caminhão vai passando, o caminhão da melancia, meu freguês. Melancia vermelha, melancia graúda, melancia pesada, é aqui no caminhão do moço.

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7: 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Já dizia o velho técnico Otto Glória.
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10: The Guitar Man, versão de Cake, música original de Brett.

0: The Guitar Man, versão de Cake, música original de Brett.
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0: Uau, yeah! Depois dessa música, nós temos as 10 bandas brasileiras, 10 intérpretes brasileiros. Passados 2 horas de música, nós temos um programa totalmente novo, totalmente reprogramado. Repare que a Morcegão FM nunca muda. São 7 dias por semana, à noite, finais de semana, feriados. A Morcegão FM é sempre a mesma coisa. São 2 horas de música e um programa curto. As primeiras brazucas você já pode ver no site. As nacionais estão na programação diária, em versões de estúdio e também ao vivo, tanto clássicos como os lançamentos também. Nós estamos fazendo um trabalho muito forte em cima das músicas nacionais e temos músicas dos 4 cantos do Brasil. Confesso que nós estamos muito eufóricos com esse momento. Estamos encontrando bandas e intérpretes incríveis, muito bem produzidos, com um instrumental maravilhoso e letras muito impactantes. Muitas bandas brasileiras estão entrando na programação por indicação dos nossos ouvintes. Então você pode e deve nos ajudar, tá certo? A conhecer as bandas e intérpretes de sua região. E se alguém disser que não tem nada de novo no Brasil, mande ouvir a Morcegão FM. Agora temos 10 sons brazucas. Depois dessa música, você vai ouvir 10 nacionais.
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